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2: 5h47.

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2: 5:55. 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

0: meu povo, bom dia! Tá começando mais um programa! Coisa boa! Bom dia, gente, bom dia, bom dia! São 6 da manhã, agora mais 3 minutos, 6:03 na Bahia. Tô chegando, meu povo, por aqui o Sandro Alcântara. E aí você ouvinte que é muito mais importante nessa manhã, zona de sexta-feira. Sextou, meu amigo, sextou. Hoje é sexta-feira. Ótima manhã de sexta-feira pra você. Um ótimo dia. Uma ótima sexta-feira abençoadíssima.
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0: 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Amanhecendo a Chapada Diamantina até as 8 da manhã, gente. A boa música sertaneja. Aquilo que você gosta de ouvir, você vai ouvir aqui no nosso Amanhecendo a Chapada Diamantina. 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Olha que beleza, hein? Legal demais! 6 da manhã, mais 4 minutos, aqui está no ar.
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0: Legal demais, o nosso zap está aberto, 759-9207-4717. Esse é o nosso zap para você interagir com a gente, mandar o seu áudio, pedir a sua música, mandar o seu alô para quem você quiser. Você vai parabenizar quem você tiver também hoje, quiser também, tá bom? É, tem alguém aniversariando hoje na sua família? Mande um alô, manda os parabéns para ele, né? Legal demais. Gente, muito bom ter você na companhia da nossa programação nessa manhã. É manhã fria, né? Hoje amanheceu 16 graus, né? 16 graus. Agora pela manhã.

0: Legal, hein? Pra você, o modão às 6h11 da manhã. Modão! Agora são 6 da manhã, mais 12, 6h12, pulando o nosso digital. Você ouviu João Mulato e Douradinho e a reunião de amigos. Antes você ouviu também André e Andrade, Amor Proibido. Vem comigo, minha Bahia, vamos levantar, vamos pra lida. Hoje é o último dia do mês de julho, hein? Amanhã, o mês de agosto, o mês que gosta de ventar muito. E às vezes é frio também, né? Pois é, meu amigo, ainda estamos aí no inverno. E a lua é a lua cheia. Hoje o nosso calendário marca 31 de julho, ano 2026. Gente, deixa eu falar pra você o seguinte, olha. 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
0: 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Tá certo, gente? São 6 da manhã, mas 16 minutos, 6h16, aqui no nosso Amanhecer na Chapada. Já eu volto com muito mais aqui depois de um breve intervalo comercial, com a sua participação pelo zap, você mandando o seu áudio, a gente colocando aqui, a gente interagindo. Um abraço para você que tá aí com a gente em toda a região ouvindo o nosso programa. Aguarde aí que eu volto.
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2: Olha a hora, meu povo, vamos levantar, porque está na hora de levantar, hein? Está na hora da líder. Bom dia, são 6 da manhã, mais 20 minutos. 6 da manhã, mais 20 minutos. Uma ótima manhã para você aí, viu? Ouvindo o nosso programa. Vamos falar com Dona Marivalda, que está lá na Quixaba, ouvindo a programação. Bom dia, Dona Marivalda, tudo bem por aí?
3: Bom dia, Sandro. Aqui é Marivalda, da Quixaba do Bonito.
2: Tudo bem, Dona Marivalda?
3: Tá aí? Aqui tá um friozinho de manhã. Tô aqui preparando meu cafezinho tinto.
2: Olha que beleza,
3: bom dia, hein? Bom trabalho.
2: Obrigado.
3: Passa a música aí de prato do dia.
2: O prato do dia. Ai, modão bom, hein? Bom dia, Dona Marivalda. Bom dia, hein? Modão bom, bom, bom, bom mesmo, hein? O prato do dia. A gente toca já já pra senhora, tá bom? Um abraço, pessoal da Quixaba, pessoal da Vila Paraná. Alô, meu amigo. Meu amigo Valtemir. Bom dia, Valtemir. Bom dia pra você na sintonia. Bom dia pra você que está aí ouvindo a nossa programação em toda a região, né? Um abraço pra nossa amiga Nilda. Alô, Nilda. Nilda Lima, aí da Baixada, ouvindo o nosso programa. Bom dia pra você, obrigado pelo carinho. Alô, Lange, lá do Buriti, bom dia. Meu amigo Noaldo, e meu amigo Noaldo aí de Ibiaporã. E também um abraço especial aí para... E, cadê aqui? Sendo aqui, ó, o Jorge Moreno. Jorge Moreno, lá de Bonito, né? Ouvindo o programa, bom dia. Alô, Ivone. Ivone do Caetano, bom dia. Bom dia pra você também, obrigado pela audiência. Minha amiga Lene Miranda, bom dia, Lene Miranda. Alô. Para o Amarildo, alô Amarildo, bom dia. Amarildo aí na barrinha, né? Abraço. Vamos nessa, vamos trazendo mais modão. 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Oh, modão. Mensageiro mexicano cantando Aguenta Coração. Alô, Dona Laura da Rua Presidente Vargas. Bom dia, Dona Laura.

0: Prédio
1: Fleury. Bom dia, você tá aí, bom dia, ouviu, gente? O Prato do Dia com Goiânia e Paranaense. Quem pediu aí foi Dona Marivalda, né, Dona Marivalda? Um abraço, boa aí, o Prato do Dia, aquele franguinho. Eita, coisa gostosa, hein? Rapaz, a gente tá devendo esse franguinho aí, pra comer esse frango aí lá na Dona... É uma galinha, né? Tô sabendo que é uma galinha, não é um franguinho na panela, não. É uma galinhazinha na panela, hein? Um beijo no seu coração, Dona Marivalda, na Quixaba, ouvindo o nosso programa, viu? A gente agradece demais aí a participação de vocês. Deixa eu falar aqui com os nossos ouvintes, falar com minha amiga, a minha amiga Lene, tá na sintonia. Bom dia, Lene, como é que tá seu dia, Lene, tudo bem? Cadê a Lene? A Lene sumiu, né? Eita, nós! Hoje o nosso zap não tá legal não, né? Tá, eita, rapaz, tá, o negócio aqui tá complicado, viu? Deixa eu ver se eu consigo colocar minha amiga Lene aqui no, no nosso áudio, né? Mas tá meio difícil aqui, né? Tá meio difícil. Legal, gente, são 6 da manhã, mais 29 minutos, 6:29 da manhã. Aí a gente vai seguindo com o nosso Amanhecer na Chapada Diamantina. Deixa eu ver se eu falo com meu amigo Valtemir. Alô, Valtemir, como é que tá você aí, meu amigo?
2: Valtemir, levando para nós, se você puder tocar aí Kiss Rafa aí, Nova York. Quero oferecer para todas as galera da sintonia.
1: Nova York,
2: mandar um abraço aí pra Marivala, Kixaba, Maria Nisa, Lagoa Nova 2, pra Geo do Raio em Bonito, também para o Jorge Moreno aí em Bonito.
1: Jorge Moreno.
2: O pessoal da sintonia, meu amigo, aí, para Maltini, para Rosália, para. Todos estão ligados na cultura.
1: Beleza, bom demais. Deixa eu ver se a gente consegue falar com a minha amiga Lene. Cadê Lene? Cadê você, Lene? Pra gente ver se a gente consegue colocar a minha amiga Lene aqui no ar, aqui, ó.
3: Bom dia,
1: bom dia. Bom dia, Lene.
3: Tô ligado aí no programa. Opa. Obrigado pela atenção. É, a gente você, por você e você por nós. Que Deus nos abençoe,
1: amém,
3: né?
1: Amém, amém.
3: E um bom programa pra você.
1: Obrigado, Lene.
3: E Deus está no comando de tudo.
1: Com certeza.
3: E vambora, cuja. Cadê Mário?
1: Cadê Mário? Cadê
3: Bora, Mário?
1: Acorda, Mário. Será que ele vai?
4: Porque já estou cansado de...
1: Eita, Mário. Acorda, Mário. Valeu, Lene. Bom dia para você, minha querida. Bom dia, Marivalda. Bom dia, Valtemir. Na sintonia do nosso programa. Vamos fazer um breve intervalo comercial. A gente volta já com muito mais. Com mais música sertaneja. 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Já a gente volta com o nosso Amanhecer na Chapada Diamantina. Eu vou trazer um breve intervalo comercial e já a gente está de volta com mais modão aqui na sua cultura. Jogando cada vez mais longe na nossa Chapada Diamantina. Toda a região aí curtindo a nossa número 1 da Chapada.
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4: Legal, já estamos de volta no Amanhecer da Chapada Diamantina. A boa música sertaneja nessa sexta-feira, sextou, né, gente? Sextou, chegando o final de semana. Meu amigo, eu fico observando como o tempo está passando muito rápido, né? A gente começa a semana, né, no piscar do olho, assim, ó. Rapidamente já está chegando o final de semana novamente, né? Nós começamos o ano, parece que foi ontem. Nós já estamos já caminhando para o final do ano, né? Então tá passando muito rápido. A gente tem que cuidar da vida, né? Senão a gente não consegue fazer nada, né? Cuida, né, Lene? Um abraço aí para nossa amiga Lene. Como diz ela, cuida. Porque senão o tempo passa, e a gente fica aí, né? A ver navio, né? Tem que cuidar. Pois é, tá passando rápido demais, viu, meu amigo? Muito rápido. Amanhã já é sabadão, amanhã é finalzão de semana. Bom dia para você na sintonia do nosso programa. Eu quero abraçar aí a todos que estão no nosso programa, aqui no Amanhecer da Chapada Diamantina. Deixa eu mandar mais abraço aqui, mais alô aqui para o pessoal que está com a gente ouvindo o programa, que não perde nossa programação. E a gente também não pode esquecer, né? O pessoal que está sempre com a gente ouvindo o nosso programa, né? Eita, coisa boa, viu? Meu amigo marido da Barrinha, bom dia, marido. Alô, a nossa amiga Berenice. Ô, Berenice, um abração pra você aí, tá? Aí no grotão, né? Fazendo grotão, um abraço, viu? Abraçando meu amigo Alex também, Alex Medrado aí de Lajedinho. Alô, Alex, bom dia. Tá na sintonia do programa, a nossa amiga Neilze lá de Wagner. Um abraço pra você, minha amiga Neilze de Wagner. E também abraço especial aí para minha amiga Matilde aí na Baixona, a minha amiga Cineide aqui do Bela Minério, bom dia para você. O meu amigo Antônio Jário, né, o Jarinho do Leite, lá da Fazenda Agropal de Bonito, bom dia para você. Meu amigo Gel do Rádio de Bonito, aquele abraço especial, obrigado pelo carinho da audiência, sempre ouvindo a nossa programação. Um abraço para nossa amiga Claudiane, né? Alô, Claudiane, lá de Miguel Calmon, lá na região do Brejo Grande, né? A terra de Eliseu Aquino. Valeu, um abraço para vocês aí, tá bom, gente? Abraço também aqui para o pessoal, aqui, ó, o Nonda, né? O Nonda lá do Caetano, ouvindo o nosso programa. Bom dia, Nonda. O meu amigo Erlon, de Dona Laura. Bom dia, Erlon. Bom dia para você aí. Obrigado pela audiência. Todo mundo na sintonia do nosso programa. São 6 da manhã, agora mais 40 minutos, faltando 20 para as 7. E a gente segue trazendo mais modão para você no Amanhecer na Chapada.
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4: A hora e a vez da dupla Mococa e Moraci, Você Me Despreza. Faltando 20 para as 7 da manhã.

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1: Legal demais. Aí você ouviu Chris e Ralph, Tempo ao Tempo, música bonita no seu rádio. Música chonado, né? Ô, modão bom, hein? Antes você ouviu também Mococa e Moraci. E a música Você Me Despreza. Faltando agora 14 minutos para as 7 da manhã. A gente vai seguindo com o nosso Amanhecer na Chapada Diamantina, trazendo para você a sua participação, né? Você vai mandando aí a sua mensagem, mandando o seu áudio. E a gente vai passando aqui, né? Um abraço para minha amiga Liliana, que está ouvindo a gente.
2: Bom dia, Sandra. Aqui hoje vai ser muito frio, meu amigo. 16 graus, aquele vento gelado mesmo, doendo na pele.
1: Eita, rapaz.
2: Deus abençoe a nossa sexta-feira. Amém. Quero mandar aí alô, Passinei do Belarmino, Nego Jó, Edna, seu Francisco, para todos os ouvintes que estiver ligadinho no Amanhecer na Chapada. Passa a música aí pra mim, de Tinu, Tonico e Tinoco.
1: Tonico e Tinoco,
2: ofereço para todos, para você também. Quero mandar também alô aí para Elson Oliveira e Cláudio Pires.
1: Beleza.
2: Um abraço e fica aqui com Deus. Que Deus abençoe a nossa sexta-feira hoje.
1: Valeu, Liliana, um abraço pra você. Pois é, amanheceu frio, rapaz. Amanheceu frio hoje, né? Hoje eu tive que pegar o capote hoje. Agora tá marcando 16 graus, né? Eu cheguei aqui, saí de casa, tava com 16, cheguei aqui, tava com 15. Agora já aumentou pra 16 graus a temperatura hoje. Friozinho bom, hein? Friozinho legal. Abraçando meu amigo também lá em Wagner, meu amigo Gilmar Vasconcelos. Tá na sintonia do nosso programa. Bom dia pra você, viu? Coisa boa. Um abraço aí para o pessoal de Wagner, ouvindo a nossa programação, viu? Valeu, gente. São 6 da manhã, mais 48, 6h48. Abraçando a você na sintonia do nosso programa. Deixa eu pegar minha agenda também, que eu tenho uma agenda, né? Uma agenda hoje, uma agenda digital. Antigamente era na agenda aqui, a gente escrevia tudo, né? Os nomes, mas hoje é tudo digital. Hoje a gente anota aqui rapidamente, não perde e tá tudo na palma da mão, né? Legal. Deixa eu mandar aqui abraços aí para o pessoal que tá com a gente, ouvindo o programa, né? E a minha amiga Dinha, né? Alô, Dinha, bom dia para você, Dinha. A Dinha está aí ouvindo a gente, Dinha de Dona Laura, né? Um abração para você, viu? É também o Marcelo da Fazenda Ubirajara, lá na região da Lagoa dos Negros, por ali, né? Depois a Duvidosa, ali de Oswaldo de Zé de Tito. Um abraço para toda essa galera que está na sintonia do nosso programa. E também, cadê a Dona Marinalva, hein? Dona Marinalva sumiu, né? A Dona Marinalva lá da Duvidosa, hein? Como é que tá aí, Dona Marinalva? Tá frio, hein? Tá muito frio aí, hein? E também o Zé Carlos, né? O Zé Carlos da Fazenda Grapiúna, ali na região da Vaza dos Bois, também ouvindo o programa. A minha amiga Nelita, alô Nelita. Tá ouvindo a gente aí na entrada da Lajinha, né? Próximo aí ao Riachão, próximo ao Balneário de Agemiro. Um abração pra essa turma aí bonita aí, tá bom? Meu amigo Nego Jó também, alô Nego Jó, bom dia pra você, Nego Jó. Abraço para minha tia Guiomar no Sítio Recreio. Alô, tia Guiomar, um abraço, viu? Obrigado pelo carinho da audiência, ouvindo a nossa programação. E também o meu amigo Domingos, lá no Paupeba. Bom dia, Domingos, viu? E dona Maria Lúcia também, né? Um abraço pra vocês aí, tá? E a dona Laura, da Rua Presidente Vargas, já mandei alô pra ela. Quero mandar um abraço também para o meu amigo Palinha, né, lá no Cajueiro, e toda a sua família. E o Alemão, lá da padaria de Lajezinho. E a Maria do Rádio, também da Sarpa. Bom dia para vocês, obrigado pelo carinho da audiência. Valtemir, tem mais um áudio para falar com a gente aqui. Diga aí, Valtemir, como é que tá aí a temperatura, Valtemir?
3: Sandro, aqui hoje também vai ser frio demais, hein? Tá,
1: olha,
3: no momento aqui tá marcando 13 graus, hein?
1: 13 graus em Bonito, olha aí, hein? Olha aí, 13 graus em Bonito. É frio, né, rapaz? 13 graus aqui pra gente já é frio pra caramba, hein? Legal, faltando 10 minutos para as 7 da manhã. E a gente vai seguindo, trazendo mais modão sertanejo no oferecimento do Supermercado Bom de Preço. 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Um abraço também para o meu amigo William, lá em Amargosa, ouvindo no Radinho de Pilha, a número 1 do Rádio Baiano, 820 kHz, ouvindo a nossa programação lá em Amargosa, hein? Bom dia, William, e você aí, toda a sua família. Vamos seguindo, tem mais um modão? É, potência, hein? Poeta e trovador cantando aqui no seu rádio, mais uma noite de amor. 6h52.

6h58, faltando 2 minutos para as 7 da manhã. Léo Canhoto e Robertinho, lição de moral, tá aí, hein? Hoje, gente, excepcionalmente não apresentaremos o Notícias Agrícolas, né? Mas na próxima segunda estaremos de volta com informações para você, tá certo? Vamos seguindo, tem mais modão para você dessa manhã de sexta-feira, sextou. Tá aí, ó. Faltando 2 agora para as 7 da manhã. Joaquim Manuel cantando meu grito de amor. Do amanhecer na chapada, hein?

0: cantando meu grito de amor aqui no Amanhecer na Chapada Diamantina, às 7 da manhã, mais um minuto, você ouvindo aqui o nosso programa, por aqui o Sandro Alcântara, e aí você ouvinte do outro lado do rádio ouvindo o programa, abraçando você, meu amigo aí do Belarmino Neri, né, um abraço pessoal aí com a gente ouvindo o programa, abraçando também aí o pessoal do Núcleo Rural, o pessoal do Liberdade, Santa Luzia, o pessoal do Centro da Baixada, pessoal do Capelinha, Capelinha 1 e 2, né? Capelinha 1 e 2. Pessoal também que tá com a gente aí na Ponte de Tábua, bom dia. Pessoal do Santa Rita. Pessoal aí do bairro, aí na região aí da... no fundo do hospital, né? O Natalino Santana, bom dia para vocês. Obrigado pelo carinho da audiência. Você, meu amigo que tá no trabalho, você que já está no trabalho, você que vai trabalhar, tá se preparando. Tá aí já com... Você, amigo do campo, né? Que tá aí preparando a ferramenta, né? Já são 7:02. Preparando a ferramenta para ir pra lida, né? Pegar no batente cedinho aí, né? Um abraço, que Deus abençoe seu dia, né? São os guerreiros do campo aí, né? Todos os dias cuidando das lavouras, cuidando de tudo no campo. Um abraço, bom dia pra vocês aí. Obrigado pela audiência, viu? Legal, gente, são 7 da manhã, mais 2 minutos. A gente vai fazer um intervalo comercial e já já a gente volta. 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Já já a gente volta com muito mais aqui do nosso programa. Aguarde aí.
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2: Legal, gente, de volta com Amanhecer na Chapada Diamantina. Vamos juntos até as 8 da manhã. Vem comigo, aumente o volume do seu rádio.

Hoje é sexta-feira, sextou, né? Tá chegando o finalzão de semana, todo mundo na expectativa, né? Pra curtir o final de semana aí. Abração pra você aí, que Deus abençoe, tá bom? Uma ótima sexta-feira, nesta sexta-feira abençoada, chegando o finalzão de semana. É como diz, é chegando sábado e domingo, mais conhecido como final de semana. Bom dia pra você, meu amigo, que está na sintonia do nosso programa. Vem comigo, porque a moda sertaneja você vai ouvir aqui do jeito que você gosta, no Amanhecer na Chapada Diamantina, viu? Valeu, gente, vamos ver se eu trago mais um modão. Chegou a hora de fazer essa daqui, ó. Oh, chegando João Mineiro e Marciano, Amor e Amizade.

0: Hora certa, 7 da manhã, mais 18 minutos, 7:18. Você ouviu o Daniel, né? É a música que o João Paulo Daniel fazendo São Francisco, aqui no Amanhecer da Chapadinha. Deu bom já, trazendo mais modão pra você até as 8, só modão sertanejo, aqui no Amanhecer da Chapada. Daqui a pouquinho eu volto.
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1: Legal, gente, já estamos de volta às 7 da manhã, mais 21 minutos. Oh, potência, isso é o modão sertanejo. 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Abraçando o pessoal que está com a gente. Alô, Luiz da Mata Verde, bom dia, meu guerreiro, como é que tá aí? Tudo bem? Tudo na paz, né? Tranquilo? Deus abençoe seu dia, viu? É, daqui a pouquinho eu vou tocar um louvor sertanejo para você, tá bom? Abração aí para meu amigo Valtemir lá na Vila Paraná, lá de Bonito, né? Abraçando aí. Obrigado pelo carinho da audiência. Pessoal que tá com a gente na região da Vaz dos Bois, né? Abração aí. Pessoal com a gente ouvindo o programa. Pessoal da Cachoeirinha também, obrigado. Pessoal do Pé de Serra, bom dia, pessoal do Pé de Serra. Todo mundo sintonizado com a gente. Cabeceira do Rio, né? Alô, Cabeceira do Rio. Um abraço para o pessoal do Cabeceira do Rio, ouvindo nosso programa. O pessoal do Cajueiro, ouvindo a 820 AM, a Rádio Cultura. Está aí há 26 anos no ar, levando entretenimento, música, informação com credibilidade para você, ouvinte de toda a Chapada Diamantina. Vamos trazer mais música. Eu quero trazer uma música aqui do meu amigo, né, compositor Lázaro Lessa, né? Tá com muitas modas boas aí também. E essa daí, ó, o nome dela é Vem Comigo no Campo, que fala do campo, fala da roça. É bom demais, hein? Valeu aí, ó, Lázaro Lessa, Vem Comigo no Campo. 7h23 agora.

gente, 7h28 da manhã. Você ouviu Zazá e Zezé de Camargo aqui no nosso Amanhecer da Chapada Diamantina. Só modão sertanejo pra você. 7h28 agora, chegando Gilberto Gilmar. Opa, todo tempo é pouco pra te amar. Uma ótima manhã de sexta-feira.

0: Legal demais aí pra você, gente. Gilberto e Gilmar cantando todo o tempo. É pouco demais, é pouco pra te amar. 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Beleza, gente? São 7 da manhã, mais 33 minutos. 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Beleza, a gente, são 7 da manhã, mais 34, já quase 35. E a gente vai seguindo com o nosso programa. Deixa eu falar com minha amiga Cineide, que está na sintonia do programa. Alô, Cineide, bom dia.
1: Aqui é Cineide Belarmino.
0: Tudo bem, Cineide?
1: Quero mandar uma batida na Baixona, Liliana, para Desboia, Maria Souza, fazendo barrinha, para Cláudio Pires, para Iraci, para meu filho, que é uma esposa nova, para você, para o ouvinte, quero ver a música Chitãozinho e Chororó.
0: Chitãozinho e Chororó, beleza. Um abraço, Cineide. Daqui a pouco eu toco aí Chitãozinho e Chororó pra você, tá certo? 7h35 da manhã, já já a gente...

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5: De volta, hora certa, 7h43, agora 7h43. Oh, coisa boa, hein, gente? Estamos de volta com Amanhecer na Chapada de Diamantina. Deixa eu falar, eu falava hoje pela manhã aqui, cadê Dona Marina Alva da Duvidosa, que sumiu, hein? E ela agora apareceu para falar com a gente aqui. Que prazer, que alegria, viu, Dona Marinalva? Bom dia, Dona Marinalva.
6: Bom dia, Sandro Alcântara. Tudo bem, Sandro?
5: Tudo bem, Dona Marinalva.
6: Aqui é Dona Marinalva.
5: Opa!
6: Eu gostaria de escutar uma música aí de... Sertaneja, Sandro.
5: Beleza, bom
6: demais.
5: Qualquer
6: um aí, Sandro. Uhum. Oferecer para todos. Para todos os ouvintes da rádio, tá bom?
5: Tá bom, Dona Marinalva.
6: Esses dias eu não liguei para a rádio porque eu estava viajando. Cheguei ontem.
5: Tá aí, ó.
6: Mas tá tudo bem, graças a Deus.
5: Ô, maravilha. É bom viajar, né? Sempre, rapaz, eu penso num cabra que gosta de viajar, sou eu, viu, Dona Marinalva? Pois é, se eu pudesse, eu estava viajando, mas a gente não tem tempo. Nem tem tempo, nem tem tanto dinheiro para viajar assim, né? Mas é bom, viajar é sempre bom, né? Valeu, Dona Marinalva. Um abraço. Senti tua falta aqui, viu? Senti a sua falta, tá, Dona Marinalva? Falei hoje aqui pela manhã, mas tava viajando de boa. Tá com a gente de novo aí ouvindo o programa. Um abraço, que Deus abençoe. 7h44 da manhã. Essa daqui também, quem pediu foi a minha amiga Cineide, lá do Belarmino Neto, né, Cineide? Tá aí, ó. E a gente toca pra você Chitãozinho e Chororó, a mais bonita da noite.

Daqui a dia de Itaíba, você ouviu às 7h51 da manhã, Goiânia Paranaense, o trono da saudade. Bom dia para você ouvindo o nosso programa, já chegando já ao finalzinho, né, do nosso programa, mas daqui a pouquinho tem mais modão, aguarde aí.

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1: Legal, hora certa, 7h52. João Mineiro Marciano cantando, se eu não puder te esquecer. Aqui no Amanhecer na Chapada, até às 8h, hein?

Legal, gente, tá aí finalizando o nosso programa de hoje, agradecendo você pelo carinho, pela audiência, agradecendo a Deus por mais um dia, por mais uma oportunidade. Obrigado, Senhor, pelas dádivas, pelas bênçãos que o Senhor derrama sobre nossas vidas. Obrigado, em nome de Jesus. Obrigado a você, meu amigo, que esteve com a gente aí ouvindo o nosso programa. A você, amigo, na zona rural, você, amigo da cidade. Obrigado mesmo. Amanhã não, amanhã é sabadão. Amanhã eu vou ficar de folga e também domingo. Só volto na segunda-feira. Segunda-feira às 6 da manhã estarei de volta, tá bom? Um final de semana abençoado. Que Deus abençoe sua vida. Que seja um final de semana alegre, né? Desfrute aí com a sua família, né? Com seus filhos, né? Em família é sempre bom, né? A gente desfrutar a vida com a família é interessante. Então, faça isso, tá bom, gente? Que Deus abençoe. E até segunda, se Deus quiser. Tchau, tchau.

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2: 7h59.

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2: 8h43.
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Campina Grande, vamos deixar registrado de verdade agora? Quem tá com o celular na mão, liga a lanterna do celular, vai. Vamos deixar registrado agora de verdade. Deixa o celularzinho no céu, liga a lanterna. A mãozinha pro céu, mãozinha, mãozinha, mãozinha, mãozinha. Que coisa linda, meu Deus do céu. A mãozinha lá em cima. Ó, pra lá, pra cá, pra lá. Você tem que...

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1: 11:06.

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0: 11:23.
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0: Rony Novaes. Muito bem, a nossa Jornal FM 91.1 para você ligado aí, gente, em qualquer lugar, sinta-se abraçado. Valeu demais pelo carinho, pela sua audiência. Chapada Diamantina, região de Irecê, Bahia, Brasil. É o nosso jornal informando você nessa sexta-feira, 31 de julho de 2026. É, o mês foi embora, hein? Hoje é o último dia do mês, começando o mês de agosto amanhã, mês 8, segundo mês do segundo semestre, e aí vai, né? A vida vai seguindo. Vamos nessa, para você ligado aí, gente, você pode participar a partir de agora, mandar o seu áudio, o seu texto, aqui a sua participação é bem-vinda. É o nosso jornal A Voz do Povo no ar, aqui na sua 91.1. Em Souto Soares, o ventinho assim um pouco mais intenso em relação a ontem, comparando com ontem. Hoje o vento um pouquinho mais intenso, porém não incomoda. O céu também tem algumas nuvens, porém é calor. Hoje tem um pouquinho de calor, o céu tem sol, aparecendo o sol. Acredito que semelhante em toda a região. E aí na sua região, verdade, está acontecendo assim também? Pois é, Souto Soares, o climinha está gostoso, apesar desse solinho que está fazendo calor. Mas está legal, né? O ventinho assim para dar uma aliviada, uma quebrada no calor. E assim, beleza, abraço aí pra você que se liga na programação em toda a região. 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É o nosso jornal A Voz do Povo.
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0: Muito bem, quem está também retransmitindo o nosso jornal é a Rádio Cultura. Alô Ingrid, alôzão para Eliseu aqui no Rádio Cultura retransmitindo o nosso som. Alôzão para o pessoal de Utinga, um grande abraço para Utinga, Duas Barras, Lagidinho, Wagner, toda a região, um grande abraço. Ouvindo aqui a nossa Jornal FM através da Rádio Cultura M. Um grande abraço lá também para os comunicadores, Eliseu Aquino, Sandro Alcântara, um grande abraço. Alô Fred Maia, um grande abraço aí à turma de Utinga, valeu demais aí pelo carinho. O Jornal Voz do Povo nosso aqui está sendo ouvido lá na região através da 820 Rádio Cultura de Utinga. O jornal de lá, pessoal, tem com certeza a parceria. Daqui a pouco a gente fala os colaboradores e patrocinadores de lá, do Jornal A Voz do Povo de Utinga. Hoje o nosso querido Eliseu está ausente, ele, por motivo de força maior, não pôde apresentar o jornal, e aqui ele está retransmitindo o nosso som através da Ingrid, monitorando lá. Alô Ingrid, monitorando os VUs aí, um grande abraço, querida, obrigado aí pela parceria, tá bom? Bom trabalho por aí, Ingrid, ótimo final de semana. São 12 horas e 13, meio-dia e 13. Olha, emendas PIX, pessoal, algo também tem chamado a atenção. Fiscalização do TCU encontra problemas em 82% das transferências examinadas. Nós vamos aqui trazer informação.
1: Fiscalizações do Tribunal de Contas da União, o TCU, encontraram problemas em 82% de 100 transferências especiais analisadas, chamadas emendas PIX. O prejuízo potencial é estimado em R$ 49 milhões. A auditoria examinou 100 transferências especiais, que somam R$ 198 milhões, destinadas a 73 municípios e aos estados do Pará e de São Paulo. A fiscalização abrangeu repasses feitos entre 2020 e 2024. Entre as principais irregularidades identificadas estão falta de transparência e de rastreabilidade dos recursos, problemas na execução financeira, irregularidades em licitações e falhas na execução de obras e projetos. Segundo o TCU, foram encontrados casos de movimentação de recursos em contas inadequadas, ausência de relatórios de gestão, pagamentos sem comprovação, despesas incompatíveis com o objetivo das transferências, fraudes em licitações, contratação de empresas impedidas de fechar acordos com o poder público e obras inacabadas ou executadas apenas parcialmente. Diante das irregularidades, o tribunal instaurou processos para tentar recuperar os valores que podem ter sido desviados e abriu investigações sobre casos considerados mais graves. A fiscalização também apontou falhas no TransfereGov, plataforma do governo federal que gerencia as transferências de recursos da União. Entre os problemas estão a possibilidade de alterar planos de trabalho com pouca restrição e a falta de atualização dos saldos bancários. O TCU determinou que o Ministério da Gestão e da Inovação adote medidas para limitar alterações nos planos de trabalho das transferências realizadas entre 2020 e 2024, com o objetivo de aumentar a segurança e a transparência no uso dos recursos públicos. O relator do processo é o ministro Walton Alencar Rodrigues. O acórdão completo está disponível no portal do Tribunal de Contas da União, em portal.tcu.gov.br. Com informações do portal TCU, Bianca Mingotti.
0: Muito bem, Bianca. Obrigado pelas informações.
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0: Notícias com você e para você ligado aí no nosso jornal em qualquer lugar. Sinta-se abraçado. Obrigado pelo carinho, pela sua audiência, o pessoal que se liga aqui na programação, na hora do almoço, todo mundo ligado. Obrigado, pessoal. Valeu demais pelo carinho da sintonia. Nós temos aqui os nossos ouvintes participando. Alô, Cleide, lá de Emília, ouvinte aqui da nossa Jornal FM, um grande abraço. A Lúcia Lelis aqui participa, ela fala: boa tarde, amigo, tudo bem aí, Rony? Tudo bem, Lúcia, graças a Deus, obrigado, querida, pelo carinho, pelo feedback, tá bom? Pela audiência, valeu, valeu. João de Braulino, rapaz, lá de Lagoa da Boa Vista, também se manifesta com seu áudio, carimbando a programação com a sua voz. Fala, João.
3: Bom dia, Rony, tô aqui na escuta do seu programa, rapaz. Então, manda aí um abração para você, para Eliseu, lá na rádio de Utinga. Eu lembro quando ele trabalhou nessa rádio aí, de Souto Soares. Um abração para Eliseu, rapaz, Eliseu Aquino. E a todos lá da rádio de Utinga. E a todos que estão ouvindo a rádio aqui na Chapada Diamantina, Lagoa da Boa Vista, Val do Paraíso. A todos, Água de Rega, Iraquara, todo lugar aqui. que esse jornal é bom demais.
0: Muito bem, João. Um grande abraço, meu querido. Obrigado aí por tudo, pelo reconhecimento, pelo carinho e participação e audiência, João. Participe sempre. Ótimo final de semana. Lagoa da Boa Vista de Seabra. Quem participa também, por falar em Seabra, a nossa querida Joelma, olha ela aí aparecendo por aqui, participando. Fala, Joelma.
4: Boa tarde, Rony. Boa tarde, Rony. Aí, como é que você passou de ontem, Rony? Tudo bem? Tô bem, graças a Deus. Rony, aqui também tá. O céu tá, o sol tá brilhando, o ventinho deu uma paradinha, mas tá um clima muito agradável. E queria mandar um alô pra meu pai, Ivo, meus quatro irmãos que eu amo, viu? E para minha madrasta Vanilda, estão lá ainda nas feitas de farinha, viu? Queria mandar um alô aqui para seu Dário, para dona Alda e para muita gente que está escutando aqui em Seabra, viu? E todo mundo, todos os ouvintes, né, Rony? Que Deus nos abençoe, viu, Rony? Ligadinho aqui nas notícias.
0: Muito bem, querida. Valeu, valeu. Boa tarde, Joelma. É isso aí, o sol também aparecendo por aí, com liminha gostoso. Pois é, minha querida. Lá o seu pai Ivo com a família lá na Labuta. É isso aí, ouvindo a gente. Muito obrigado, Deus abençoe, que Deus dê força a todos eles lá. E obrigado, viu, Joelma? Valeu, querida. Obrigado pela participação. Um ótimo final de semana. E abraço aí você que não mandou ainda. Participe aqui, a sua participação é bem-vinda no nosso informativo Jornal A Voz do Povo. Todo o nosso público ouvinte, um grande abraço. Abraço lá ao pessoal da Rádio Cultura de Utinga, mais uma vez, retransmitindo aqui o nosso som. Valeu demais, é o pessoal que se liga aqui na programação. Toda a equipe, toda a gama de ouvintes, pessoal que se liga aqui, valeu demais pelo carinho da audiência. Quem manda mensagem por aqui também é o nosso querido ouvinte Robinho. Alô, Robinho, lá de Lagoa Preta. Robinho de Lagoa Preta, de Mulungu do Morro também. Tá ligadaço aqui, antenado na programação. Ele fala: boa tarde, Rony, tô sempre na sintonia desde as 6 horas da manhã. Que beleza, hein? Alô, Robinho, um grande abraço. Pois é, lá de Lagoa Preta, de Mulungu do Morro, um grande abraço, valeu demais aí pelo carinho, pela audiência, tá ligado aqui na programação, ótimo final de semana. 12 horas e 19, meio-dia e 19, mais uma participação que chega aqui. Vamos lá, boa tarde, Rony, aqui é Dorinha de Água de Rega. Alô, Dorinha, um grande abraço, querida, ótimo final de semana, valeu pela participação, pela audiência. Gente, o pessoal inteiro ligado em peso aqui no nosso jornal, todo mundo aqui da região inteira em peso ligado aqui no nosso jornal Voz do Povo, que bacana, hein? É o nosso informativo informando você, participe aí. Obrigado a todo mundo aí, gente, pelas participações, participem sempre.
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1: Jornal A Voz do Povo, 12 horas e 21, 12 e 21, Jornal A Voz do Povo lá pela Rádio Cultura, o pessoal lá retransmitindo o nosso som, a Ingrid está por lá e o Jornal da Rádio Cultura, pessoal, tem um 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Eliseu Aquino, um grande abraço. Ingrid, grande abraço, está lá retransmitindo o nosso som. Agora são 12 horas e 22, 12 e 22, nós vamos trazer aqui, pessoal, uma informação da cidade de Iraquara. Atenção, Iraquara. Aconteceu um negocinho ali com a Câmara de Vereadores de Iraquara, nós vamos contar agora para você. Atenção, município de Iraquara. Olha, o Ministério Público recomenda a anulação de eleição da mesa diretora da Câmara de Iraquara. O presidente afirma que decisão não procede. O Ministério Público do Estado da Bahia recomendou na segunda-feira que a Câmara Municipal de Iraquara anule a eleição da mesa diretora para o biênio 2025-2026. O motivo seria a terceira recondução consecutiva do vereador Suede de Jesus Neves Filho ao cargo de presidente da casa. O Ministério Público também recomendou a realização de novo pleito em até 5 dias úteis. A medida foi adotada pelo promotor de justiça Lucas Peixoto Valente após a promotoria requisitar documentos à Câmara e constatar que o atual presidente ocupou o cargo nos bienos 2021-2022, 2023-2024 e 2025-2026, o que configuraria 3 mandatos consecutivos. Segundo o promotor, a situação é incompatível com o entendimento consolidado pelo Supremo Tribunal Federal no julgamento da ação direta de inconstitucionalidade, ADI na sigla, número 6.674-MT, que permite apenas uma única recondução sucessiva para o mesmo cargo na mesa diretora das casas legislativas. Na recomendação do Ministério Público, orientou ainda que, no novo pleito, só sejam admitidas candidaturas de vereadores que não tenham exercido a presidência nos 2 mandatos consecutivos imediatamente anteriores. Posição da Câmara. Qual é o posicionamento, né, do presidente? Pois bem, o presidente da Câmara, Suede Neves, afirmou que a casa não irá acatar, quer dizer, respeitar a recomendação e que essa decisão encontra amparo nos demais parlamentares da Assembleia Municipal. Segundo ele, a eleição foi legítima e será mantida com base em parecer jurídico dos advogados da instituição. De acordo com o parecer, a decisão do Ministério Público se ampara em premissa equivocada que não encontraria respaldo na jurisprudência atual do STF. O argumento é que o pleito, que deu origem ao biênio 2021-2022, ocorreu antes de 7 de janeiro de 2021, marco temporal fixado pelo STF para fins de limitação à reeleição nas mesas diretoras. Dessa forma, esse biênio não deveria ser considerado para a contagem das reconduções. O parecer se ampara em decisões referentes a outras cidades, como Cândido Salles, Cansanção, Caculé, entre outras, em que, segundo os autores, tiveram situações semelhantes. De acordo com um trecho do parecer, o primeiro mandato a ser considerado refere-se ao biênio 2023-2024, conforme se lê no seguinte trecho. Logo, abre aspas, o fato de que o presidente dessa casa ter sido eleito para o cargo no biênio 2021-2022 é totalmente irrelevante para fins de estabelecimento da possibilidade de sua recondução para os dois outros biênios sucessivos, como se pôde ver na decisão antes citada, visto que esse pleito se realizou antes de 7 de janeiro de 2021, marco temporal fixado pela Suprema para fins de determinação da limitação à reeleição nas mesas diretoras. Então está aí o presidente da Câmara de Iraquara peitando aí o Ministério Público, dizendo, olha, nós não vamos acatar essa decisão, essa recomendação. Aqui é uma recomendação, pessoal. O Ministério Público recomenda, aí cabe o Judiciário dar a decisão, né? Não sabe se vai levar adiante, se a questão jurídica vai funcionar, se o pessoal do Judiciário vai, de fato, seguir essa recomendação, se vai interpretar conforme a Câmara, certamente com seus advogados ali, com a sua assessoria, interpretou que isso foi antes de 7 de janeiro. Então, essa decisão, nesse sentido lá, aquele biênio não é contado para essa nova decisão do STF. Essa é a interpretação da Câmara e essa é a interpretação da Câmara e essa é a resposta da Câmara, né? Ali é através do seu presidente Suede Neves. E aí vamos aguardar para ver o que será aí, se de fato alguma coisa a mais vai acontecer, se vai ficar por isso mesmo, se não vai ter ordem judicial, enfim, vamos aguardar, não é? O presidente aí peitou, foi corajoso e disse, não, aqui não tem esse negócio e, enfim, vai seguir tocando o barco até concluir o seu mandato, né? Vamos ver o que é que vai dar aí. Vamos ver o que é que vai dar lá em Iraquara na Câmara de Vereadores. Agora são 12 horas e 28, eu falei 12 e 28.
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1: Jornal A Voz do Povo, notícias com credibilidade para você ligado aí, gente, em toda a região. Muito obrigado pelo carinho, obrigado pela sua sintonia. É o nosso informativo, Jornal A Voz do Povo. Nós temos aqui participação do nosso querido ouvinte, Ataídes Barros. Fala, querido.
2: Boa tarde, meu amigo Rony Novaes, ouvintes da Rádio Jornal de Souto Soares e ouvintes da Rádio Cultura de Utinga. Né? Eu estou ouvindo o programa Jornal A Voz do Povo. Nesse momento estou aqui na cidade de Jacobina, mas estou aqui antenado na Rádio Net, ouvindo as informações da Bahia, do Brasil e do mundo. É isso aí, um forte abraço, Rony, fica com Deus, que Deus continue abençoando.
1: Amém, meu querido Ataíde, está lá em Jacobina, rapaz, distante um pouquinho daqui, mas está ligado, hein? Pois é, Ataídes aqui do nosso município, tá ligado aí, valeu Ataídes, ótimo final de semana, meu querido, participe sempre. O nosso querido Seudário de Seabra também tá ligado, Seudário.
3: Boa tarde, Rona, aí, como é que tá você, tua família, tão bem aqui, né, tão bem mais válida, viu? É aqui, tão bem, bem mesmo, a gente manda um alô pra nós aqui, viu? E para Joelma Mastoni também, em Serra, viu? Valeu, Tom. E eu sou daqui do povoado de Saquinho, viu? Valeu, Tom. Uma boa tarde. Fique com Deus. Abraço. Não é Tom, não. É Rony.
1: Isso. Alô, seu Dário, ele e a sua esposa lá em Saquinho de Seabra. Um grande abraço, meu querido. Que bom que está tudo bem por aí. Aqui também bem com a minha família também. Muito obrigado, seu Dário. Muito obrigado mesmo. Deus abençoe. Ótimo final de semana.
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1: Rony Novaes. Muito bem, vai mandando sua participação. Participe aí aqui. O seu contato é muito bem-vindo. A sua mensagem, a sua comunicação, seja em áudio ou texto, conforme for mais cômodo para você. Muito bem-vindo. Participe, tá bom? A gente agradece aí. Tá certo, pessoal? O pessoal participando aqui lá da região de Bonito, boa tarde, meu amigo, e todos ligados na Jornal. Valeu, valeu, Valtemir da Vila Paraná. Alô, Valtemir, grande abraço. Ligado lá no Jornal Voz do Povo, ouvindo a nossa programação. Grande abraço, querido. Ótimo final de semana.
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1: Rony Novaes. 12 horas e 30, a gente vai ali e volta já com mais informações.
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0: pela audiência. Onde estiver aí, sinta-se abraçado. Toda a região, toda a Chapada, região de Irecê, Bahia, Brasil, pessoal que está pela internet, pelo rádio, sinta-se todo mundo abraçado, gente. 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Muito bem, agora são 12h44 aqui no nosso informativo. É o nosso jornal A Voz do Povo, notícias com você, para você. Daqui a pouco notícias da região, já, aqui no nosso jornal. Falamos também agora para Utinga, o nosso querido povo lá de Utinga, retransmitindo o nosso som lá da Rádio Cultura, a gama de ouvintes lá, toda a galera, toda a turma lá de Utinga e região. Um grande abraço, ótimo apetite para todo mundo aí, ótimo final de semana. É só ligado aqui através do nosso som. Aqui, claro, ouvindo aí através da Rádio Cultura, mas ouvindo o som da nossa 91.1. É, aqui nós temos participações. A nossa querida Maria, rapaz, a Maria lá de Quixaba, né? A querida amiga, deixa eu só pegar o nome dela aqui. A Maria Nilza tá ligada na programação, tá lá dando seu feedback, tá ouvindo aqui a nossa programação. Obrigada, Marivalda, né? Ouvindo a programação, Marivalda lá de Quixaba. Alô, Marivalda, um grande abraço para você, querido. Ótimo final de semana. Ela tá ligada lá. E um abraço para ela e toda a sua família. A minha querida Hilda lá de Bonito, cidade de Bonito, também ligada, participando aqui. Ela fala: boa tarde, Rony. Aqui do Bonito tá o clima bom. Não tá muito quente, tá um clima bom. Eu mando aí um abraço pra ela fala Fred, isso, um abraço lá pra Fred Maia na Rádio Cultura de Utinga. Hilda, ela fala: bom final de semana, Deus abençoe, amém, querida, pra você também, Hilda, bom final de semana, obrigado pela participação. O climinha gostoso aí, né, Hilda? Clima bom, né? Maravilha. É isso aí, querida, valeu lá em Bonito, tá ligada na nossa programação. Alex aqui de Souto Soares também dando seu feedback, tá ligado, dando um salve aqui. Alô, Alex, um grande abraço aqui em Souto Soares, ligado, antenado na programação. Valeu, valeu. Gente, aqui nós temos informação do meio político, daqui a pouco tem notícias da região. Olha, a Tereza Cristina, ela admite pela primeira vez possibilidade de ser vice de Flávio Bolsonaro. A senadora Tereza Cristina, do PP do Mato Grosso do Sul, ela admitiu pela primeira vez a possibilidade de integrar como vice a chapa do senador Flávio Bolsonaro, do PL, na disputa pela presidência da República em 2026. Em publicação nas redes sociais, a parlamentar informou que discutiu o assunto durante uma reunião em Brasília. Segundo ela, caso avance nas negociações, uma das condições é que Flávio mantenha um tom moderado durante a campanha. Apesar da sinalização, Tereza Cristina destacou que ainda não há definição sobre a composição da chapa. Segundo a senadora, a decisão dependerá de avaliações políticas, pessoais e de entendimentos entre partidos. No último dia 21 de julho, o presidente do PL, o Valdemar Costa Neto, havia informado que a senadora recusara um convite para ser vice, afirmando que sua prioridade seria disputar a presidência do Senado em 2027. O PL segue buscando ampliar alianças para as eleições de 2026, enquanto o PP e União Brasil ainda discutem internamente a estratégia que adotarão na disputa presidencial. Então vamos aguardar para ver aí se vai dar certo, se vai dar certo a Tereza Cristina aceitar formalmente aí o convite, haja vista que tem até o dia 5, né, para o Flávio definir a candidata a vice, já que tem uma definição, a definição já tem. Eles querem uma mulher para ali junto com ele encabeçar a chapa, né? Então vamos aguardar para ver qual é essa definição aí. São 12h48, uma notícia também importante, pessoal, que a gente precisa publicizar, a gente precisa publicar, é sobre a gasolina. Isso aqui é uma preocupação muito grande para quem tem carros mais velhos, né? Quem não tem o chamado carro flex. Quem já tem o carro flex, menos mal. Mas o detalhe é que o governo, ele tomou essa decisão de, a partir de sábado, amanhã, já entrar em vigor e já valeu o uso de 32%. Então, nós vamos trazer aqui essa informação do governo. A gasolina passa a ter 32% de etanol na mistura a partir deste sábado, dia 1º. A gasolina vendida no Brasil passa a ter 32% de etanol anidro a partir deste sábado, amanhã, dia 1º. A mudança foi aprovada pelo Conselho Nacional de Política Energética e substitui a mistura anterior que tinha 30% de etanol. A nova proporção terá validade inicial de 180 dias, com possibilidade de renovação por mais 6 meses. Segundo o governo, a medida busca ampliar o uso de combustíveis renováveis produzidos no país e reduzir a dependência de importações de gasolina. A decisão também considera o cenário internacional de instabilidade no mercado de petróleo e combustíveis influenciado por conflitos no Oriente Médio. A questão de mudança gera debates, pois é, a União da Indústria de Cana-de-Açúcar e Bioenergia Única, ou UNICA, né, muita gente chama assim, mas vamos chamar de UNICA, informou que o setor tem capacidade para atender a demanda adicional e avalia que a alteração pode contribuir para diminuir a necessidade de compra de gasolina do exterior, ou seja, fora do país. Por outro lado, especialistas apontam possíveis impactos em veículos mais antigos ou que não possuem tecnologia flex, como aumento no consumo de maior desgaste também de componentes do sistema de combustível. O Ministério Público Federal entrou com uma ação civil pública para tentar suspender a mudança, alegando que os testes realizados não foram suficientes para avaliar todos os possíveis impactos ambientais e técnicos. A Associação Nacional dos Fabricantes de Veículos Automotores, a FAVEA, também defendia a realização de novos estudos antes da alteração. O CNPE afirma que os testes avaliaram fatores como consumo, desempenho, emissões, partida a frio e dirigibilidade também, tanto em laboratório quanto em situações reais de uso, e concluíram que a gasolina com 32% de etanol não apresentou impactos significativos. Então, uma ala diz que pode ter problema, que está com essa insegurança, que vai dar problema. Outra ala diz que não, que fez testes e, enfim, mais testes e análises e que não vai ter problema. Então, a gente não sabe, de fato, o que fazer nesse caso. O governo definiu, a partir de amanhã já entra em vigor, essa gasolina vai ser misturada, 32%. Os carros mais velhos, segundo aí que o pessoal fala, possa ser que sofram ali esse impacto, os componentes ali, principalmente no sistema de distribuição de combustível, possa ser que tenha alguma situação, acredito também que possa ser que não, mas enfim, é uma insegurança, né? O governo querendo fazer isso, ano de eleição, tentando realmente dar uma melhorada, uma aliviada no combustível, que está muito alto o preço, está estourado, né? E principalmente ano eleitoral, não se imaginava chegar a esse preço, um litro de gasolina mais de R$ 7,00, realmente é um absurdo esse preço, altíssimo demais, e aí agora ele tentando fazer com que isso suavize ou contorne a situação, colocando aí um pouco mais de etanol, já que o etanol é produzido no Brasil em grande quantidade e tem essa facilidade. Mas vamos ver se vai dar certo, se tem algum resultado esperado. O governo espera algum resultado, vamos ver se vai ter, não sei também, devido a outros problemas inflacionários do nosso país. A economia como um todo, ela está meio que desarrumada. Então a economia é uma engrenagem, ela tem que estar todo o setor funcionando certo para poder ter bom resultado. A inflação nossa está um absurdo, então a gente não sabe se isso vai ter uma compensação grande assim como o governo espera. mas vamos aguardar no decorrer do dia, né? do tempo, né? Passando 2 dias, 10, 1 mês, 2 meses, vamos ver o que é que vai dar, qual é o termômetro que a gente vai ter daqui por diante. O fato é que a gasolina precisa sim de baixar, né? De reduzir o preço para aliviar o bolso do trabalhador que já está sem suportar a carga tributária. E aí, qual é a sua opinião sobre isso? Você que tem carro mais velho, quem tem carro flex, não, isso aí já está resolvido, porque o carro ele pode usar tanto álcool, etanol, quanto gasolina. Possa ser que tenha alguma situação ali de o sistema interpretar alguma coisa estranha. Possa ser que sim, porque ele entende que a gasolina é a gasolina, mas até ali quase 50%, pessoal, quase metade ali com essa mistura. Então, certamente a gente vai ver a gasolina a partir de agora bem mais clarinha, hein? Certamente a gente vai ver agora a gasolina bem mais clarinha. A gasolina tem sempre aquela é bem escurinha, a gasolina boa tem aquela, é bem escurinha, né? Ali, nem sei dizer muito que cor é aquela, a gasolina boa, né? Porque tem aquela gasolina que é bem mais clarinha, você já vê logo, esse negócio aqui tá meio... Parece que aqui esse angu tem caroço, né? Mas tem gasolina que é boa, até pelo cheiro dela, tem aquele cheiro forte da gasolina. Quando é assim, original, o carro desempenha melhor, a gasolina bem mais ali de qualidade, o carro funciona melhor. Então o carro, ele tem um melhor desempenho, também a durabilidade das peças. E agora com essa mistura, vamos ver qual é o comportamento dos carros e também o comportamento na questão da inflação no que diz respeito. O que discerne aí, portanto, o mercado, né? O meio, né? O que concerne, na verdade, esse meio aí. Vamos aguardar para ver como que será o comportamento. Tá certo? Maravilha? Agora são 12 horas e 54. Jornal lá pela Rádio Cultura de Utinga. O oferecimento lá da Rádio Cultura de Utinga. Com certeza, nós vamos falar agora um apoio lá da Rádio Cultura, Jornal A Voz do Povo. Hoje retransmitindo o nosso som. E aqui nós vamos até às 14h com o nosso informativo Jornal A Voz do Povo. 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Hoje a Ingrid está por lá retransmitindo o nosso som, né? Abraço lá para ela e enfim toda a equipe da Rádio Cultura M de Utinga. Agora são 12h55. Aqui nós temos participação, chega participação para a gente. É o nosso amigo Coelho? Pois não, querido.
1: Boa tarde, Rony. É Coelho de Assen. Moço, eu acredito aí que a gasolina tá num preço absurdo mesmo, viu, Rony? E para quem tem os carrinhos meio velhos aí, fica complicado, não fica? Ninguém sabe como é que vai ficar aí, até onde vai. A gente tem um carro a gás, tá pensando até botar na gasolina, já fica meio complicado para colocar, né? Mas vamos ver o que é que dá, vamos ver o que é que o governo acha, né? Espera que baixe aí, né, e melhore a coisa pra gente aí, pros que tem carro, né, que tem da roça, da coisa da lavoura, do trabalho, né. Mas é assim mesmo, vai dar tudo certo, com certeza.
0: Meu querido Coelho lá de Assênio, obrigado, meu querido, ótimo final de semana, participe sempre, Coelho, valeu, meu querido. Pois é, a gente vai aguardar pra ver, Coelho, qual é o comportamento, qual é a reação dos carros, né. O governo não quis ouvir esse lado aí do Ministério Público tentar impedir essa medida, essa ação do governo. O governo não ouviu, não obedeceu e quer fazer, já está definido, já está realmente tudo definido para amanhã começar. Então, vamos ver qual é a reação dos carros. Depois, também a gente vai ver a reação da economia, né? A reação se vai baixar o preço, se o governo vai conseguir atingir o seu objetivo, se vai alcançar o alvo, enfim, vamos aguardar. Mas o fato é que ele está demais mesmo, o preço está absurdo, e aí o povo brasileiro está sofrendo. Eu fico com dó do povo, pessoal. Eu fico com dó do povo, a situação, o cara tem um carrinho velho para trabalhar, vai no posto colocar R$50 de gasolina, não dá para quase nada. Quem tem um carro 1.8, 2.0, então, nem se fala, né? É um preço altíssimo, e aí o coitado fica à mercê disso. O problema aqui dessa questão, Coelho, da gasolina, 32% de etanol agora com essa mistura, o detalhe difícil para a gente como cidadão e como consumidor final, é que não tem o que fazer. A gente não sabe fabricar gasolina. Ou a gente usa a gasolina que vai estar disponível no mercado a partir de agora, porque é algo nacional, o país todo, não tem por onde você pula. Se tivesse como ali em outra região fosse a gasolina diferente, a gente iria buscar. O problema é que é geral, é distribuído no país todo, aí não tem para onde você pula, né? Não tem para onde você pula, aí tem que ou usar a gasolina que vai estar disponível, ou então você encosta o carro. Aí só tem essas duas alternativas, ou usa ou não usa, né? Não tem meio termo. Então aí é preciso o cidadão aguardar para ver qual é o comportamento dos carros, a reação dos motores, dos sistemas dos carros mais velhos e também a questão do preço, que é algo importante. Vamos ver se consegue baixar. O fato é que está só subindo, né? A gente vai ver daqui por diante, a partir de amanhã, passando 10, 15, 20 dias, até um mês mais ou menos, dois meses ali, já dá para ter uma noção mais ou menos de um balanço, né, dessas definições. Agora são 12 horas e 58, gente. Bolsa Família, né?

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1: Mais música. 2:05.
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0: 12:43.
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0: Ô, safoneira rochada,
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0: Luiz, respeita Januário, Luiz.
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3: 6h21.
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E aí? 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
1: Isso é demais.
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1: Ai, rapaz. Gente. Todo mundo tá dizendo, você tá toda suja de batom. Eu não tô nem aí, gente. Importante que eu tô aqui com você.
2: 4:29.

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0: É bom demais.
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0: abençoe, minha linda. Irmã querida, gente, um beijo. Valeu, banda. Valeu, Beta. Feliz 2025
1: pra você. Nós. Só coisa linda. Deus lhe abençoe.
0: Massa, arrebentou.